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1: no divulgar pagué. Para que la gente pare, conozca. 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
0: 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Pero, está, vos sabes, Raúl, impresionante. Yo estuve observando la forma en que están realizando, por ejemplo, aquí en el vecino país, y la forma en que están haciendo en el lado paraguayo, por ejemplo, es una... Se está realizando de manera muy segura, muy muy profesional realmente, y yo creo que va a ser una importante ruta para Pedro Juan Caballero, porque va a cortar prácticamente una hora de viaje, va a cortar el tramo de Pedro Juan Caballero hasta el Pejuí Tanara.
2: Sí, sí, ojalá.
1: Ojalá. Escuchaba.
0: Desde Capitán Bajo. Claudio Carneiro.
1: Ya domina, va ahí, Claudio. Este es no solo el caso del asfalto, ya ni asfalto con Ana, pero anteriormente hablamos sobre la detención de este ciudadano brasileño con condena en Brasil. Ya domina.
3: Claudio Carneiro, comentá un poco qué pasó contigo. Esta mañana fuiste detenido por la Policía Nacional. Comentá un poco tu versión. Buen día.
4: Buen día. Isso aí é do negócio que aconteceu por volta de 2009, não tenho bem certeza. Eu emprestei uma moto para um amigo meu, até então acreditava ser amigo, e ele foi fazer um rolo lá, um assalto à mão armada, e onde a vítima reagiu e ele deu um tiro na vítima. Ele correu e abandonou a moto depois. Assim sendo, pelo número da placa da moto, eles chegaram até a minha pessoa. A moto estava no nome do meu pai, eu fui lá retirar a moto, falei que a moto era minha, que eu tinha emprestado a moto, mesmo assim não foi suficiente. Fui processado, fui absolvido em primeira instância. E...
5: Em que estado foi?
4: Em Santa Catarina. Uhum. Fui absolvido. A vítima falou que não tinha certeza que era eu, porque realmente não era eu que cometi esse assalto. Mesmo assim, eu consegui ser a absolvição na época. Fiquei até 6 meses detido por causa disso, mas fui absolvido. Logo que fui absolvido, meu pai faleceu e eu vim embora, não quis mais ficar morando na cidade lá. Até porque eu não quis mais amizade com aquelas pessoas, quis fugir de algumas amizades e vim embora. Depois disso, não procurei mais saber sobre isso, porque eu não tinha mais interesse, fui absolvido e não quis mais ir atrás. E agora acredito que o promotor lá da época deve ter recorrido e veio condena. E eu não sabia até então. Agora estava saindo de casa para trabalhar e veio policial exercendo a função deles e me levaram, né? Me deteram e me informaram sobre o que se tratava.
3: Certo. Em que trabalhas, Claudio?
4: Eu sou vendedor ambulante, vendo churros, cachorro-quente, alguma coisa assim na cidade, já aqui em Pedro Juan há 15 anos.
3: 15 anos. E desde aí, então, desde há 15 anos, estás recorrendo Pedro Juan Caballero, praticamente conoces toda la ciudad, ya te conoce mucha gente también por el trabajo que ejerces, ¿verdad? Como vendedor de churros y panchos, cachorro-quente, como le llaman.
4: Sí, mucha gente me conoce, también conozco todo el mundo aquí, no tengo... acredito que casi todo el mundo me admira até como pessoa, por isso até peço desculpa a toda a sociedade, a todos os pessoal daqui, principalmente as crianças que me apeguei demais. É isso.
3: Gracias.
1: Bueno, yo creo que ya perdimos la señal con Rubén, ¿verdad?
0: Esto dijo Claudio Meneses Venega, Raúl. Uh-huh. También hablamos con el oficial. No, en este caso es Claudio Meneses, el detenido. Uh-huh. El oficial es Gustavo Venegas, con quien hablamos también referente a este procedimiento.
3: Oficial segundo Gustavo Venegas, esta mañana procedieron a la detención de un sujeto. Comentando un poco sobre este procedimiento. Buen día.
6: Buenos días. Sí, procedimos a la detención del ciudadano Claudio Carneiro, ciudadano brasileño, quien posee 15 años por condena en Brasil por robo agravado. Según información recibida por los pares de Brasil, estaría asociado a un grupo criminal reconocido en el vecino país.
3: Bueno, recientemente hablamos con él, dijo que es de Santa Catarina, Brasil. ¿Usted qué información usted recibieron de los pares de Brasil? Hablaste de un grupo criminal bastante peligroso, ¿verdad? Entonces, ¿recibieron una información precisa, sensible, para que puedan proceder a su detención?
6: Así mismo, recibimos por los pares de Brasil informaciones que él estaría viviendo en Namambay. Entonces,